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2: Por quê?
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2: Verdade?
1: Tem que mergulhar do homem, do pai. 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